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0: saudades nessa noite de quarta-feira, meio de semana. 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Alicia Keys agora.
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0: Mix 10:39, Google Dolls, Iris aqui no Baú da Mix. Se liga aí, baú, nessa noite de quarta-feira, meio de semana, a gente continua matando saudades desses clássicos que marcaram toda uma geração. 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

0: Offspring, Why Don't You Get a Job, aqui na programação da Mix, encerrando o baú de hoje. Agora se liga aí que a gente vai liberar pra você aquele fone de ouvido da Aiva, e quem tá levando é a Luísa Alves, final do fone 3061. Aí, Luísa, parabéns, aguarde que a equipe da Mix vai entrar em contato com você, tá? Se liga aí que já já depois do intervalo vai rolar aqui na Mix um mix acústico. Baú fica por aqui, mas amanhã tem mais.
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0: Mix 11.4, excelente fim de noite pra você de quarta-feira. Tamo no ar aqui com o Mix Acústico. A partir de agora, as desplugadas pra você curtir na Mix.
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1: Mix 11:21, James Blunt, You're Beautiful, fechando aqui o Mix Acústico dessa noite de quarta-feira. Amanhã cedinho tem mais pra você na Mix.
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0: Tio, depois do intervalo vai rolar aqui na Mix ou No Break.
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0: Mix meia-noite 2. Começa agora o No Break. 2 horas de música sem parar com a vibe lá em cima. Então aumenta o volume porque a gente começa com Medusa.
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0: Mix, meia-noite e 22, Nickelback, How Are You Mind Me, aqui no No Break. 2 horas de música direto, sem nenhum intervalo comercial, rolando aqui pela Rede Mix de Rádio para todo o país. 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No Break continua. Agora tem BTS.
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Skyfall Love Stars aqui no No Break, 2 horas de música sem parar. Tamo na última hora. Tá preparado, preparado aí pra ouvir essa sequência animal da Mix? Vamos rolar. Kennedy também, Capital Inicial, Rihanna, Red Hot Chili Peppers, Madonna com a Sabrina Carpenter e agora tem a Miley Cyrus pra gente ouvir aqui na Mix.

Scar Tissue aqui no No Break, 2 horas de música sem parar. 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

0: Style Zé Ziruaz aqui no No Break, 2 horas de música direto, sem nenhum intervalo comercial na sua madrugada de quinta-feira. Pensa que acabou, que nada, continua.
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0: sucessos da carreira do Linkin Park, In The End, fechando aqui o No Break de hoje.
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1: Mix, você tá rolando por aqui só música legal. Então continua por aí curtindo. Este é o Super Mix.
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1: Mix, essa é a hora em que a gente dá um plus na programação. É o Super Mix trazendo muita música legal. Essa edição acabou, mas fica ligado que a qualquer momento estamos de volta.

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você revive aqui as três mais pedidas da história da Mi. Bora relembrar com as três mais pedidas da história.

0: peças foram três das mais pedidas por você em 2005. A qualquer momento tem mais.
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0: 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Bom dia, esse é o Mix Acústico, trazendo as versões mais suaves das músicas que você curte aqui na programação da Mix. Nada melhor do que começar o dia com um som calmo e aquela energia positiva. O dia só tá começando e nós estamos aqui pra começar ele com você. Tá no ar o Mix Acústico. 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
1: É isso aí, o Mix Acústico vai chegando ao fim, mas essa vibe positiva, essas boas energias continuam. Isso aqui é só o começo de mais um dia. Fica com a gente. Esse foi o Mix Acústico.
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0: Mix agora 6h42, é o Rapa Anjos pra quem tem fé.
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2: Pergunta do Zé Carlos de Teresina. A minha filha vai fazer um ano. Minha esposa quer pegar um empréstimo de R$8.000 pra fazer uma festa de princesa. Eu acho loucura. Prefiro botar no tesouro pra ela ter no futuro. Como convenço minha mulher sem parecer pão duro?
3: Zé, esse tipo de situação é complicada. Primeiro porque a gente pode ter dois perfis aqui. Talvez sua esposa tá pendendo mais pro lado emocional da coisa, enquanto você tá tentando ser mais racional. E o desafio é justamente conseguir equilibrar essas duas coisas. Sua esposa tá disposta a se endividar? Porque isso não vai ser só uma festa. Pra ela vai ser um momento marcante, uma memória inesquecível. E pra você, vai ser uma festinha que vai durar 4 horas, mas a dívida vai ficar por meses. Então o ideal é pensar como a gente pode fazer uma coisa legal sem lascar o futuro da nossa família. Fazer uma dívida de R$8.000 pra uma festinha é muito dinheiro. Mas só pensar no futuro sem aproveitar o presente também é ruim. Então tenta ser um marido sábio e propõe um meio termo. Uma festa mais barata, num lugar mais barato. Não adianta querer fazer o que os ricos fazem, mas depois se lascar por 12 meses, né? Tenta fazer um negócio legal, especial, bem decorado, mas talvez num salão de festa do prédio de algum conhecido, fazer alguma coisa que fique dentro de um orçamento saudável. E independente de quanto vocês forem gastar, tenta gerar esse dinheiro, Zé, por meio de uma renda extra, em vez de simplesmente fazer empréstimo e contrair dívida. Sua esposa tem razão e você também tem razão. Só precisa agora equilibrar isso, porque só pensar no presente ou só pensar no futuro nunca é o melhor caminho.
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Mix agora 7 em ponto. Tá aí o som da Adele, Rolling the Deep. 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

0: isso aí, a partir de agora começamos mais uma edição do Baú da Mix. Hoje, quinta-feira, 7 de maio de 2026, a gente vai relembrar aquelas clássicas pra você aqui na Mix FM 106.3. É hora de aumentar o volume pra desempoeirar aquelas músicas que estão guardadas no nosso baú. Começando com Aerosmith.
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0: Saúda Mix. Mix agora 7:17 é o Inexcess, Never Deals Apart. Já já a gente volta com mais aqui no Baú da Mix, trazendo aquelas clássicas pra você nessa manhã de quinta-feira.
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14: Bom dia, excelente quinta-feira para você que tá ligado aqui na Mix. Atenção com um acidente no comecinho da marginal do Rio Tietê, sentido Castelo Branco, na altura da ponte Domingos Frangilli Neto, deixando tudo travado pela Ayrton Senna desde o quilômetro 22. Vale a pena sair no 24, pegar Jacupêssego, depois Assis Ribeiro. 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
2: Diego Barone indicando agora pra você a série animada Invencível do Prime Video, que ganhou a sua 4ª temporada. É um desenho adulto baseado nos quadrinhos do mesmo criador de The Walking Dead, tá? Que conta a história de Mark, filho do super-herói mais poderoso da Terra, o Omni-Man. Aos 17 anos, seus poderes se manifestam e ele resolve se tornar um herói também, mas acaba descobrindo que seu pai é um alienígena infiltrado em nosso planeta com a missão de conquistar. E aí acontece o inevitável confronto de pai contra filho, numa primeira temporada ótima que choca você logo no primeiro episódio. A segunda temporada, apesar de um pouco mais lenta, tem uma narrativa melhor, falando de trauma e amadurecimento. Agora, a terceira é o ápice, principalmente por causa da invasão alienígena e da introdução de um vilão impactante que deixa tudo muito intenso. É uma animação pesada, tanto nos temas quanto no que eles chamam de violência gráfica. Um pouco exagerado, talvez, mas como o objetivo é desconstruir o tema super-herói e humanizar com realismo, então até que faz sentido. E o traço da animação tem aquele gostinho de desenho clássico, sabe? Essa nova temporada começou com tudo e mostra o Mark tentando seguir em frente depois de tantas tragédias na sua vida, a relação dele com o irmão e com a namorada, os dois poderosos também, e ele já começa tomando decisões erradas. A série Invencível é do Prime Video. Me segue no Instagram para mais, @ Diego Barone no ar, e lá tem o link do canal Kryptonita no YouTube, onde eu apresento vários conteúdos desse universo.
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2: Rodovia Raposo Tavares pro interior tem congestionamento do 17 até o 19 na aproximação com Rodoanel. Para São Paulo, problemas em Cotia do 36 ao 32 e do 23 na Granja até o Butantã. 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

0: só mandar o seu áudio lá no WhatsApp 983-408-1000, a sua trilha sonora, a sua mensagem de boas-vindas de quinta-feira, 7 de maio de 2026. Pode mandar pra gente que a gente já tá aqui atendendo a sua indicação musical. Vai lá.
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2: Fala, Rádio Mix. Meu nome é Vitor de Souza, sou de Santo André, São Paulo, e adoraria ouvir Desde Quando Você Se Foi do Fresno. Tamo junto, Rádio Mix, há mais de 10 anos ouvindo aí.
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1: Mix agora 8:10 e a gente continua com o Pede no Zap atendendo o seu áudio. É só mandar aqui no 983-408-1000, é o WhatsApp da Mix.
2: Bom dia, Rádio Mix. Aqui quem fala é o Nicolas de Marabá, no Pará. Gostaria de ouvir a música de Lady Gaga e Bruno Mars.
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1: Mix agora 8:18, este foi o Fastball The Way dentro do Pad no Zap. Se você tá afim de fazer a programação da Rádio Mix agora, mande o áudio pra gente lá no WhatsApp 983-408-1000. Daqui a pouco, a gente vai curtir a sua música aqui na Mix.
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2: Com 48 seleções, a Copa do Mundo fica mais democrática e também mais imprevisível, né? Mais países participando significa mais histórias, mais zebras e também mais emoção. É isso porque aquele jogo tranquilo pode não ser tão tranquilo assim. Sempre acaba rolando alguma novidade, alguma surpresa. E cá entre nós, depois da campanha de Marrocos na Copa passada, alguém ainda arrisca dizer qual será a novidade dessa vez? Bom, não sendo Marrocos novamente, tá bom, né? Isso porque Marrocos tá no grupo da seleção brasileira. Ô, Marrocos, nada de aprontar, hein?
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10: O caminho pela Avenida dos Bandeirantes sentido bairro tá travado do começo do aeroporto de Congonhas direto até o acesso à Marginal. Corredor paralelo, Pedro Bueno e Roberto Marinho tá um pouquinho melhor, mas a partir do aeroporto, melhor opção é descer ali pelo Brooklyn, seguindo pelas ruas Jesuíno, Maciel e Guararapes. Já para quem vai sentido sistema Anchieta Imigrantes, Avenida dos Bandeirantes vai muito bem. 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
0: Bora com pede no zap, você mandando o seu áudio lá no 983-408-1000, pedindo a sua música e mandando também a sua mensagem de bom dia.
2: Bom dia, Rádio Mix. Aqui quem fala é o Jordão. Eu falo de São Paulo. Gostaria de escutar o Nickelback com a música Hero. Valeu, Rádio Mix. Bom dia.
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1: Mix agora 8h33 e a gente continua com o Pede no Zap. Manda seu áudio, pede a sua música, 983-408-1000.
2: Bom dia, Mix. Você quer Nicolas de Coqueiral de Aracruz? Toca aí pra mim Bring Me to Life, de Evanescence.
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2: Todos os dias você acorda dentro de um projeto de engenharia. Você confia sem perceber na estrutura da sua casa, na energia que acende a luz, na água que chega até a sua torneira. Onde você estiver, onde for, como você for, em cada momento do seu dia, há engenharia. E tudo funciona porque profissionais sonham, calculam, projetam, fazem tudo acontecer. Por isso, aproveite seu dia. E quando você for descansar, durma tranquilo. Porque mais uma vez, você estará dentro de um projeto de engenharia. Com fé, você confia sem perceber.
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4: Marginal do Rio Pinheiros para a Zona Sul tá muito complicada, da saída do Cebolão até a Ponte Ari Torres no acesso à Avenida dos Bandeirantes. Depois, pela local, tem fila da estaiada Ponte do Morumbi. Então, pro começo, bem melhor o trajeto por trás do Parque Vila Lobos, Gastão Vidigal, Fonseca Rodrigues, Pedroso de Moraes e Faria Lima. 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
1: 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De volta com o Pede no Zap, atendendo o seu áudio. 983-408-1000.
5: Meu nome é Paulo, moro em Nova Lima e quero ouvir Gangster Paradise do Cúlio.

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1: Mix agora 8h51 e a gente continua. Tem Pede no Zap até as 9 horas da manhã, atendendo a sua indicação musical no 983-408000.
2: Salve, Rádio Mix. Aqui quem fala é Fernando Cardoso, de Belém do Pará. Bom, como vocês sempre atendem meus pedidos, gostaria de escutar a música do Justin Bieber, um feat com a Nicki Minaj. Só não estou lembrado o nome no momento, mas é essa. Obrigado, Rádio Mix. Melhor rádio do Brasil. Valeu.
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1: Mix agora 8h59, fechando esta edição do Pede no Zap com Green Day, Boulevard of Broken Dreams. Essa edição fica por aqui.
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0: Mix agora 9:10, está aí o som do Chainsmokers e Coldplay, Something Just Like This. Daqui a pouquinho a gente curte mais músicas juntos aqui na Mix.
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0: Mix agora 9:29, tá aí o som da Beyoncé, Hello. A gente volta com músicas daqui a pouquinho aqui na Mix, então continue aí, sintonizada em 106.3.
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2: E a Copa do Mundo desse ano tá chegando e promete ser simplesmente gigante. Isso porque pela primeira vez teremos 48 seleções na disputa. Você lembra que antes eram 32, né? Bom, claro que isso aumenta o número de jogos, mas aumenta também a emoção. Ah, e tem mais um detalhe, pela primeira vez na história a sede será tripla. Estados Unidos, Canadá e também México recebendo os jogos do Mundial. É, uma Copa espalhada pela América do Norte. Olha, já dá até pra imaginar como é que vai ser o clima da festa do futebol.
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4: Avenida Aricanduva para Marginal do Rio Tietê tá ruim a partir da Afonso de Sampaio Souza e até o shopping, e o caminho vai travar da Avenida Dalila pela pista central até o Alberto Badra. Lateral pior a partir da Sebastião de Andrade, então já prefiro Rio das Pedras, 19 de janeiro, Conselheiro Carrão. 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

0: agora 9:41, BTS com Swim. Já já tem mais músicas pra você aqui na Mix.
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6: Corredor Norte-Sul para a Zona Norte está congestionado da saída da Avenida Interlagos até o Parque Ibirapuera. Até a Avenida dos Bandeirantes está melhor, vereador José Diniz. E a partir do Jabaquara até o centro, o corredor da Jabaquara, Domingos de Moraes e Vergueiro. A partir do Parque Ibirapuera para a Zona Sul, tudo livre. 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

0: The Feeling, som do Justin Timberlake.
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8: O caminho pela marginal do Rio Tietê, sentido Castelo Branco, tá congestionado desde a saída da Ayrton Senna. Todas as pistas vão mal até a aproximação com a ponte Cruzeiro do Sul. Aí melhora muito, a lateral tem uma paradinha na aproximação com a rodovia Anhanguera e a pista central piora depois da Anhanguera e até o acesso ao Cebolão. 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

Velhinhas da Mix, vamos lá pra 97. Os Rolling Stones estavam um pouquinho sumidos lá nos anos, finalzinho dos anos 90, na cena musical. E eles surpreenderam muita gente com o lançamento de Anybody Seen My Baby? Misturando rock com batidas modernas, a faixa fala sobre buscar algo ou alguém que já se foi, ou que talvez nunca tenha sido real. E aí foi um sucesso imediato. O clipe também ficou marcado por uma moça chamada Angelina Jolie, dando seus primeiros passos como atriz, vivendo uma dançarina que foge pelas ruas de Nova York. Então bora lá voltar para os anos 90 com Anybody Seen My Baby? Rolling Stones aqui no baú da Mix.

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0: ouviu Stress Out, já tem mais na Mix.
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1: Mix 11 e 12 agora, Pusquetos, We Stick With You. A gente ouviu ainda One Republic, Counting Stars. Já já tem mais som aqui na Mix.
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3: E a Copa de 2026 deve marcar o último grande encontro de duas lendas, Lionel Messi e Cristiano Ronaldo. Os dois, que dominaram o futebol mundial por mais de uma década, seguem sendo referências. Mas por enquanto, em termos de Copa, o Messi leva vantagem, afinal, ele foi campeão na última, lembra? Já o Cristiano Ronaldo ainda não ergueu o caneco da FIFA, mas você sabe que o português é persistente e não tá nem um pouco afim de abandonar o futebol sem esse título. Mas aí eu deixo a pergunta, quem leva essa? Lionel Messi ou Cristiano Ronaldo? Olha, eu como bom brasileiro, acho que nenhum dos dois. Fala aí.
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0: peças foram três das mais pedidas por você em 2003. A qualquer momento tem mais.
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0: de aplicativo. O carro alugado tá caro demais e fui ver de financiar um usado, mas pediram 40% de juros ao ano. Vale a pena assumir essa bucha pra ter algo que é meu ou o aluguel ainda é um mal menor?
1: Gustavo, quem segue meu canal sabe que eu raramente sou a favor de aluguel de qualquer coisa. Porque no aluguel você fica pagando por um tempão por um negócio que nunca vai ser seu. No seu caso, se você puder financiar um carro, vale mais a pena. Tem vários vídeos lá no meu canal com todos os cálculos mostrando como até pra quem trabalha como motorista de aplicativo, vale mais a pena financiar seu carro do que ficar alugando, porque o aluguel de um carro já é caro. E se você usa o carro para trabalhar, aumenta mais ainda. O problema é que no seu caso a loja tá enfiando a faca nos juros do financiamento, tá? Hoje, os juros de um financiamento de carro estão na faixa de 26, 28% ao ano. Então, você tem que ver se essa loja cobra valores abusivos mesmo, ou se é porque o seu score tá muito baixo. Quando o nosso score tá baixo, os bancos acabam aumentando os juros por não terem certeza se você vai pagar direitinho as parcelas ou não. Então, pesquisa melhor, vê como ficaria o financiamento em outras lojas e vê como é que tá o seu score, tá? Se tiver vermelho, tenta melhorar isso e, enquanto isso, dá uma olhada no preço de outros carros, em outros locadores, para ver se você consegue um aluguel mais barato até liberarem o seu financiamento.
2: Se você tiver alguma dúvida, manda uma mensagem pra gente no WhatsApp da Mix, 11 98340 8000, e me segue nas redes sociais, Primo Pobre no YouTube e arroba Eduardo Fieldberg no Instagram.
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1: Mix agora meio-dia e dois. Já voltei, pode ser? A gente volta com o Top Mix e as quatro melhores músicas indicadas por você nas redes sociais. Você que usa a hashtag Top Mix, manda sua preferida ou também no WhatsApp da Mix. Tamo on agora. Você pode mandar a sua mensagem que a gente tá de olho no seu pedido aqui.

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1: Mix agora meio-dia 18, Die With A Smile, Lady Gaga e Bruno Mars na liderança do Top Mix dessa quinta-feira, que volta logo mais às 5 da tarde com as 4 melhores da Mix.
0: 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Daqui a pouco, 5 da tarde, tem mais.

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0: Mix agora meio-dia 35, boa tarde. Ouvimos a Baiana Pitch Equalize. Já já tem mais som aqui no 106.3 da Mix, mas a minha dica é você mandar sua mensagem, seu pedido de música no WhatsApp da Mix. A gente tá on agora, 983-408-1000. Manda!
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0: Mix, faltam 5 minutos pra uma. De novo, o som do Vitor Clay.
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0: Ó, vim aqui te avisar, 5 minutinhos antes. Atenção, motoristas de aplicativo ou taxistas. Passageiro oculto da Mix tá de volta. Hoje o nosso passageiro tá na Zona Leste de São Paulo, meu

0: Mix mais 7 agora. A gente ouviu Santana com a voz da Michelle Brandt, The Game of Love. A gente volta já com mais som aqui na Mix.
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2: E se tem alguém pronto pra brilhar nessa Copa, esse alguém é Kylian Mbappé. Olha, o francês chega voando pra 2026, com velocidade absurda e aquele faro de gol. Falando em faro de gol, na última Copa do Mundo ele fez um hat-trick na final. Sim, marcou 3 vezes, mas não ficou com o título. Só por esse motivo dá pra dizer: Mbappé, como dizem, vem com sangue nos olhos e é um fortíssimo candidato a ser um dos melhores dessa Copa.
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0: E pra duas. Levanta a mão aí quem ouve agora o Michael de um jeito diferente pós assistir Michael nos cinemas. A gente ouviu Rock My World aqui no 106.3 da Mix. Voltamos já com mais. Segura aí.
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0: São 12:12, One Republic, música nova, Need Your Love. Se você gostou, pode pedir pra gente tocar mais vezes aí no WhatsApp da Mix, 11 9 8 3 4 0 8 mil.
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1: Mixão 621, Sonzeira, Sugar Ray, Someday. E hoje é dia de mandar beijo pra mãe, de contar história com a mãe, de falar de um momento que foi incrível pra você. Por que sua mãe merece essa mensagem na Mix? Conta pra gente, né, cara?
2: Nossa, ela merece isso e muito mais. E se você estiver perto da sua mãe agora, se ela tá sentada no celular, faz o negócio. Faz o negócio. Pega ela, dá aquela machada nela. E dá uma beijoca.
1: Uma beijoca na sua mãe. Pra você levar o... Agora mesmo na live, galera, o pessoal falou assim, Giza, como é que era quando você foi criada? Eu ia falando pra mim e pro Caco. Eu falei sobre... Sabe aquele chinelo que você enfia no dedo? Na época que eu era criança, quando fui criança, eu nem sabia que chinelo calçava. Pra mim, ele voava.

0: adulta, eu comprei um chinelo. Aí eu entendi que o chinelo era pra calçar. Vamos já! Que isso? Que chique, ele, o Vitor Clay.
1: Caramba, gente, entrou o Clay aqui.
0: O que foi o Clay? O que, que foi isso,
1: que Yas? Que é isso?
0: A Yas, ó, gente, a Yas não é uma IA.
1: É.
0: Por isso que isso aconteceu.
1: Ela é a nossa
0: IA. Ela é
1: a
0: nossa IA.
1: Yas,
0: vamos lá.
2: Oi, Giz, oi.
1: Olá.
2: Então, eu tava na segunda série. E minha mãe foi na reunião e eu fiquei em casa e ela voltou da reunião. Eu era um aluno mediano pra bom, vai.
0: Olha ele.
2: Daí ela chegou, ela jogou as provas e na mesa assim, começou a me dar uma chinelada, falando.
0: Alô, chinelo.
2: Você tá estudando pra burro? Você vai todo dia pra escola e fica estudando e tira essas notas? Tira 4, tira 5. Daí eu comecei a chorar, falei assim, mas eu tô estudando, não sou eu. Daí ela falou assim, não. Daí ela foi pegar a prova, ela tinha pego as provas do aluno errado. Com a professora, e tinha conversado com a professora do aluno errado. E
0: não.
2: Ou seja, eu apanhei de graça aos dois anos, no segundo ano do colégio.
0: Mano! Mãe, eu falo que mãe é meio perturbada.
1: Errou feio, errou rude.
0: Então, agora eu tenho um recado pra essa mãe. Sabe o seu filho que levou chinelada? Porque ele tirava uma média de 4 e de 5. Ele é campeão em audiência no Brasil porque ele é o programador da Mix, mamãe.
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7: Rodovia Regis Bittencourt para São Paulo, com caminho muito congestionado do quilômetro 299 até a altura do 280, reflexo de ocorrência ali na passagem por Embu das Artes. Depois o trânsito melhora, volta a ficar ruim do 279 até o 275, também devido a registro de acidente. Para quem vai em direção a Curitiba, problemas do Largo do Taboão até o 275 e depois do 279 até o 284. 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

0: conta. E hoje, especial Dia das Mães, né? A gente tá fazendo um programa aqui falando sobre coisas que a gente viveu e que a gente aprendeu com as nossas mães. E aí, tem uma parada que eu quero dividir com a Fabi, com esse Brasil, uma coisa que eu aprendi muito com a minha mamãe e eu acho que cabe muito com o assunto de hoje. Giza, nunca deposite todos os ovos no mesmo cesto. Você precisa ter opções pra você não ficar presa num lugar só. E se a gente for parar pra pensar e trazer pro nosso mundo de negócios, né? Pra nossa vida empreendedora, a gente não pode só ter um caminho pros nossos clientes, não é mesmo, Fabi? A gente tem que ter um leque, né? Boa noite.
1: Boa noite, Giza, Caco, todo mundo que tá ligado aqui no Mix Tudo. É exatamente isso. Você tem que oferecer várias formas de pagamento aí pro seu cliente.
0: Exatamente.
1: Né? Pra ele escolher qual é melhor para ele. Então, a verdade, aí, se você me perguntar, mas existe alguma forma de pagamento que é melhor pro empreendedor? Não existe. A verdade é que todas as formas de pagamento são ótimas, né? 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Você precisa analisar aí qual é, né? Qual delas faz sentido para você, pro seu negócio e pro momento que você tá vivendo agora como empreendedor.
0: 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Então, às vezes, o cliente vai lá, ele compra e fala, bah, posso pagar com Pix? 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Você tem link de pagamento? Imagina falar não pro cliente, isso dói. 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
0: É isso aí, gente. Ó, empreendedor, se o cliente já chegou até você, pare e pense, você não pode perder venda só porque você não tem um meio de pagamento que na hora o teu cliente precisa, não é, Fabi?
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0: Gente, isso é incrível, galera. 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Hoje a gente tá o quê? Na quarta-feira. Pensa aí, o Dia das Mães tá chegando. Você ainda vai dar tempo de você organizar tudo pra vender mais. Então, peça a sua maquininha hoje. Amei a dica. Amanhã tem mais. Aproveitar o Dia das Mães, né, ô Fabi?
1: Exatamente. A gente volta com mais dicas pra vocês. E eu já quero dar um spoiler, Giza, da semana que vem.
0: O quê?
1: Tem um dia da semana que nós vamos falar sobre cartão de crédito.
0: Certo.
1: Então, todo mundo que tá ouvindo o Mix Tudo que tem dúvidas sobre esse tema, eu vou pedir para mandar aqui sua dúvida pro WhatsApp da Mix e aí a gente responde ao vivo no É da Sua Conta.
0: Mentira! Você jura? Pode mandar mesmo? Você vai responder?
1: Pode mandar, já começa a mandar aí que a gente responde na semana que vem.
0: Então eu vou passar aqui o WhatsApp pra galera já anotar e já ir mandando, né, as perguntas que a Fabi, ela vai responder. Pega aí, ó, 11, né, DDD 11, 9 83408000. Vou repetir, 11 9 83 408000 é o WhatsApp aqui da Mix. Você vai mandar suas dúvidas sobre cartão de crédito e a Fabi vai voltar respondendo todas. Gente, é a hora é agora, o É da Sua Conta. Fabi, beijo, até mais, volta
1: beijo,
0: com mais dicas, tá?
1: Até amanhã, gente.
0: Amanhã, tchau, tchau.
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1: Mix 1134 e o som do Bruno Mars. E agora a gente quer ouvir o som dos nossos ouvintes.
0: Quero ouvir o som da sua voz.
1: Ah, hoje é dia das mães. A gente quer uma lembrança com a sua mãe, uma coisa engraçada, algo que te marcou, algo que você aprendeu. E no final do programa hoje a gente vai trazer frases icônicas de mães. Eu vou contar até três. Se vocês não mandarem áudio. Se vocês não mandarem.
0: Se isso aqui não aparecer.
1: Você não é todo mundo.
0: Nossa, campo. Essa frase, essa frase eu levo no coração, porque sabe por quê? Ah. Porque ela tem razão.
1: Ela tem razão, cara.
0: Você não é todo mundo, eu não sou todo mundo, cara.
1: Agora, eu vou chamar teu pai.
0: Ah, vai. Você... Mano, aí se chamar teu pai vai ser pior.
1: Exatamente.
0: Quantas vezes eu não vi isso, cara?
1: Pelo amor de Deus.
0: Já aconteceu uma vez, cara, que minha mãe tava ali me dando aquela correção, né?
1: Aquela correção.
0: Aquela palmada educativa, você sacou? Mano, e aí eu já tava maiorzinho. Eu comecei a dar risada.
1: Ah, já era.
0: Ah, não, mano. Aí ela falou, o quê?
1: Eu não tô acreditando nessa
0: coisa. Eu quero ver se rir agora. Eu vou chamar seu pai.
1: A minha mãe falava que ia me esganar, que ia me jogar fora. Olha a ideia da minha mãe. Minha mãe era louca.
0: Teve um dia, cara,
1: que ela virou e falou assim, ó, olha, eu já sei. Aliás, eu entendo essas mães que jogam o filho fora. Eu falei, mãe, ela vai mandar vocês pra Febem.
0: Meu Deus.
1: Mãe, ela desculpa, não era bem isso, é que eu tô nervosa.
0: Cara, tem uma fila de áudio aí, mãe. Posso contar uma? Que eu não esqueço na minha vida, porque foi traumático. Me traumatizou. Acho que eu parei de falar palavrão um bom tempo por causa disso. Tava no carro, indo pra chácara, que a gente tinha uma chácara no interior de São Paulo, né? Tava eu, os meus irmãos, minha mãe, meu pai e a minha avó. Ali. Aí, eu ali, todo cheio de si, né? Já tava. Nem era um pré-adolescente ainda, era só um moleque pivete folgado. Fui falar alguma coisa pra minha mãe e mandei um palavrão.
1: Não.
0: Eu nem lembro o palavrão. Não foi, nem os mais cabeludos, né? Daqueles lá que você sabe qual é que é. Mas foi um. Ah, mas que. Ela parou, olhou pra trás assim, ela falou. Ok.
1: Você
0: vai ver quando a gente chegar lá.
1: Não, acabou. Essa frase acabou.
0: Você quer saber o que aconteceu? Você quer saber?
1: Chegou?
0: Chegamos lá. Ela tava bufando. Tava, né? Falou, vem aqui. Pegou a mouse e veio pra cozinha. Abriu a geladeira.
1: Ai.
0: E o que tinha na geladeira? Um pote lotado de mostarda. E adivinha onde foi parar esse pote de mostarda? Inteiro na minha boca.
1: Não acredito.
0: Pra você aprender a nunca mais falar palavrão na frente dos mais velhos. Tenha educação, principalmente porque a sua avó está aqui. Aprendi a lição. Ó. E posso falar? Fez bem feito. Porque mano, daquele dia em diante eu nunca mais falei palavrão na frente da minha avó nem na frente dela.
1: Ela fez o Caco tomar 2 litros de refrigerante. Ela enfiou um pote de mostarda na boca do Caco. Sorte que o menino não teve intoxicação, cara.
0: Mas ela não me mostrou pra ver.
1: Deveria. É. Naquele lá, ela
0: não
1: deveria.
0: Sei lá, né? Que ia ter acontecido, Caco, comigo se ela não tivesse me dado esses corretivos.
1: Mas você
0: aí
1: não aprendeu?
0: Oh, com certeza.
1: Assim, vamos de
0: tanto
1: hoje.
0: Que eu não gosto de mostarda.
1: Exato. E nem o refrigerante deu certo?
0: O refrigerante não consigo largar. Na verdade, eu gosto mais.
1: Ai, meu Deus do céu. Vamos lá. Tentativas, ricos. Vamos de áudio.
2: Oi, Giza. Oi, Caco. Boa noite.
1: Oi, meu amor.
0: Boa noite.
2: Cara, minha mãe, vixi, eu aprontava demais quando era pivete. Hein? Mas teve uma que foi complicada. Eu fui correr atrás de um pipa e o pipa ia cair em cima de uma casa que era um centro, né?
1: Uhum.
2: Centro de Umbanda.
1: E aí?
2: E aí que acontece? Eu pisei no telhado e o telhado era de acrílico.
1: Ah, não.
2: Putz, e aí eu caí, caiu, fiquei pendurado. Enquanto o tambor tava tocando lá, o couro comendo. E aí fiquei pendurado lá, consegui levantar. E aí sai correndo pra casa como se não tivesse acontecido nada. Aí a dona do centro chegou lá e falou, ó, vem ver o que seu filho fez. Resumo da ópera.
1: O quê?
2: Eu tomei uma surra pelado no chuveiro com a fivela do cinto.
1: Mano, nossa, na nossa época.
0: É.
2: Obrigado, gente. Boa noite.
1: É. Boa noite. Era raiz.
0: Tem pais hoje em dia que com certeza não fariam mais isso, né? Porque, na verdade, hoje falam até de comunicação não violenta com as crianças. Que eu acho correto, né? Mas tem umas horas que a gente, com certeza, a criança deixa e testa a paciência de qualquer pessoa. Mas o cara caiu no meio da gira.
1: Não, no meio. Ó, eu sei, não cabe essa brincadeira, mas eu vou ter que falar. Imagina o que a galera lá pensou.
0: Meu Deus do céu.
1: Demons. Vou tocar uma música, vamos lá.

0: Demons.
1: Pois é, às vezes a gente parece isso. Tanta bagunça que a gente faz. O Caco tava falando aqui na live, galera, e a gente tava trocando uma ideia do tanto que a gente atenta e atentou a nossa mãe.
2: É.
1: Pelo amor de Deus, cara.
2: Imagina que pra mãe.

0: mas essa cinta vai estralar agora.
1: Jesus amado, quem foi criado assim, gente? Loucura.
0: Vou te prender hoje na geladeira, pode. Hein? Meia hora só pra você aprender.
1: A minha mãe, cara, a minha mãe é... Eu não posso nem contar as histórias, senão eu vou ser cancelada. Hoje, minha mãe vai ser cancelada.
0: É difícil você ver a mãe da Giza dessa forma.
1: Hoje, porque não dá pra acreditar.
0: Porque ela é mineira.
1: Sabe o que a minha mãe
0: falou? Ela deve falar assim, ô Giza...
1: Você que pensa?
0: É, não.
1: A minha mãe...
0: Subiu a rotação total.
1: Mano, a minha mãe, nesse fim de semana, galera, eu tava lá em Minas, eu dei um abraço na minha mãe, a gente falou assim, mãe, como a gente tá aqui? Ela falou assim, foi Deus que criou, foi Deus que cuidou, porque se dependesse de mim...
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0: Cara, tem uma frase de mãe que eu vou ser literal aqui hoje, sem ficar, não posso falar, mas assim, vou falar.
1: Pode
0: uma
1: falar.
0: Frase que a minha mãe sempre falava pra mim.
1: Fale.
0: Eu não te carreguei 9 meses na barriga pra você ser burra. Aprende a ler. Aprende a ler e não deixa as pessoas passarem a perna em você, porque você vai agir na emoção. É sério.
1: É do mal, eu acredito.
0: Você não leu? Quantas vezes minha mãe... Olha, menina, é pra ler. Não é pra só pegar e ir assinando as coisas sem ler, entendeu?
1: É, porque depois você vai ter que fazer um bom acordo, cara.
0: Com o Donato.
2: Não, boa noite, Mixers. Seus maravilhosos.
0: Cara.
2: Ó, deixa eu te falar uma coisa importante. Eu acreditava nisso que você falou. Tem que ler tudo.
0: Tem que ler tudo.
2: De tanto fazer a divulgação do Bom Acordo, o último carro que eu fui financiar, eu fui ler as letrinhas miúdas. E sabe o que eu descobri?
0: O quê?
2: Que mesmo você sendo inteligente e lendo as letrinhas miúdas, você não pode tirar uma cláusula do contrato de financiamento. Eu cheguei pro vendedor e falei, amigão, mas esses juros aqui é maior do que o juro que tá no país. Ele falou, amigão, você quer financiar seu carro? Você tem que assinar o contratinho. Se não assinar, não vai ter o financiamento.
0: Aí você falou pra ele, mas eu não sou todo mundo.
2: É, aí ele falou, então tá, mas se quiser o carro...
0: Aí tem que ser todo mundo,
2: e aí, o que eu faço? Assino o contrato de financiamento. E aí, quando você assina esse contrato, você acaba muitas vezes pagando juros mais altos do que deveria ter, seguros que você não contratou, que estão embutidos ali no meio.
0: E é real mesmo.
2: E taxas abusivas. Então, o que que a equipe do Bom Acordo faz? Atenção, meu amigo, minha amiga ouvinte.
0: É
2: você
0: agora,
2: que tá aí, ó, financiou um veículo pra trabalhar de aplicativo, você financiou uma moto pra trabalhar com entrega, ou financiou um veículo pro seu lazer, porque você merece um veículo, financiou moto, carro, caminhão, eu só tenho uma certeza, você tá pagando mais caro do que deveria. O que que a equipe do Bom Acordo faz? Eles revisam o contrato, cada banco, cada financeira tem um contrato diferente.
0: Uhum.
2: Então eles revisam esse contrato, identifica quais as taxas abusivas, quanto que dá pra tirar de juros, quanto que dá pra eliminar daquilo que não deveria estar no contrato para que a pessoa pague o que é justo. Então, uma parcela de um carro popular de R$1.500, ela pode cair para R$1.100.
0: Nossa.
2: Cara, você pega R$400 de economia num mês, é um seguro que você pode pagar pro seu carro.
0: E se você juntar, já pode adiantar a segunda parcela e assim vai, né?
2: Exato.
0: Vai fazendo dinheiro acontecer.
2: Aí você pega um financiamento de 60 meses, R$400 vezes 60 meses, são R$24.000 de economia que você ia jogar pela janela.
0: Só que você deve estar jogando aí sem saber. Por isso que a gente chamou o Donato aqui, porque o que acontece? Não é só pra quem tá com medo de perder, porque não conseguiu pagar a parcela. Você tem aí um financiamento, carro, moto, caminhão, é agora.
2: Tem que ser agora. Por quê? 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Tem gente, eu não sabia que tinha Mix em cada lugar.
0: Tem todos os lugares.
2: Então é o seguinte, meu amigo, minha amiga, você de qualquer lugar do território nacional, você pode economizar no financiamento que você tem. Uma dúvida muito comum é, mas se eu fizer a revisão de financiamento, meu nome vai ficar queimado no banco? Não vai. Você faz a revisão de financiamento porque isso é uma prova que você quer pagar. Você vai fazer outros financiamentos, não vai ter problema nenhum. O único problema que tem é não fazer a revisão e continuar pagando caro.
0: Não,
2: então, meu amigo,
0: isso jamais.
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1: Mix o som com New Radicals e tá na hora, Caco, agora é chuva.
2: Então vai.
1: Ou é show?
2: É show e chuva.
1: Áudio pras mamães desse Brasil, vamos lá.
3: E aí, Mix, essa história aqui pra mim é tudo, tá? Eu guardo no peito. Na minha infância, eu fui diagnosticada muito cedo, assim, com hiperatividade. E além disso, eu era gordinha, então eu sofria muito bullying na escola. E eu não conseguia me comunicar direito, porque eu falava muito rápido. E nem todas as crianças, assim, me entendiam. E aí eu ficava frustrada e descia o braço. Conclusão, minha mãe era direta chamada na diretoria por conta desse tipo de problema. De tanto ser chamada, ela cansou e virou pra mim um dia e falou assim: olha, minha filha, eu sei que às vezes você, na emoção, não consegue se defender. Então bate na barriga, que não fica marca. E eles não vão me chamar na escola.
1: A sua mãe.
3: E assim, eu fui parando, assim, me defendendo do bullying. Até que tudo normalizou e parou.
1: Na barriga.
2: Posso falar? Errada não tá.
1: Ah, eu acho assim, se defenda, vai.
2: Porque, na real, assim, você fala, pô, você não pode estimular a violência, mas peraí, você tá sendo agredido.
1: Ó, estimular a violência é uma coisa, estimular a defesa é outra.
2: É outra coisa,
1: então,
2: se defenda.
1: Vamos interpretar, né, gente? É isso
2: pelo
1: aí,
2: amor de
1: vamos
2: Deus.
1: Lá. É isso aí, vamos de áudio.
4: Boa tarde, Caco, boa tarde,
2: boa tarde.
4: Giza, que é a Gabi de Barretos.
1: Fala, Gabi.
2: Gabi.
5: Olha, tenho muitas lembranças com a minha mãe, porque a gente passou por vários momentos difíceis, né? E sempre passamos juntas, uma apanhando a outra, e muitas coisas ela não deixava e não deixa respingar em mim. Eu sou muito grata a isso. E uma lembrança recente foi agora, sexta-feira, dia 1º do 5, onde eu estava no show de Ferreiro, e a música Cedo ou Tarde, como ela mexe muito comigo, eu desabei em chorar. E aí ela veio, me abraçou, e a gente chorava junto, e foi... foi lindo, como todas as lembranças que eu tenho com ela, que são lindas também. E vocês, quais as lembranças que vocês têm com as mães de vocês?
1: Vixe, eu tenho muitas, mas a gente vai deixar o nosso povo, né?
2: É, uma lembrança linda que eu tenho foi que eu levei minha mãe no show do Paul McCartney.
1: Nossa senhora.
2: Que ela é super fã, e aí foi um momento muito especial pra gente.
1: Ai, que coisa linda viver esses momentos, né? A gente teve momentos com a sua mãe. Isso vale mais que qualquer presente. Vamos de áudio.
2: Bora.
6: Oi, Giza, boa noite, Caco.
2: Boa noite.
6: Me divirto demais com a Mix, indo embora pra casa.
2: Tamo
6: eu
2: junto.
6: Deixa eu te falar, menina, minha mãe fez o mesmo. Acho que é mal das mães, hein? Fazer isso com as crianças, com
1: mas
6: os filhos.
1: Nós somos quatro. Tudo.
6: Ela fez um bolo gelado num domingo. E no sábado à noite, no sábado. E deixou gelando, né, pro domingo. Quando foi domingo de manhã, quando ela abriu a geladeira, a gente tinha comido o bolo inteiro. Ela ficou muito estressada e fez um outro bolo gelado. Isso foi no domingo. Quando foi no domingo à tarde, a gente comeu o bolo inteiro. Quando foi na segunda, ela ficou muito irritada e fez outro bolo gelado.
1: Não, não é possível.
6: Aí sobrou metade do bolo. E quando foi na terça, ela fez outro bolo gelado. Aí ficou mais da metade. Quando foi na quarta, ela fez outro bolo gelado. E sobrou o bolo inteiro, porque ninguém teve coragem de comer. Nunca mais.
2: E acabei onde?
6: Ela fez bolo gelado. E até hoje, a gente não consegue comer bolo gelado, porque a gente comeu o bolo todo, praticamente durante uma semana.
2: Eu imagino o bolo que virou isso nem de vocês.
1: Mano, ai, eu posso nem... Mano, mãe, é engraçado. Mãe, eu tô falando que mãe é perturbada.
2: Pô, mas...
1: não tem como não ser também, né?
2: Bolo gelado de coco.
1: E sabe o que é o mais doido?
2: Sei
1: que
2: não.
1: Quando a gente é criança, a gente acha que os nossos pais, eles são totalmente equilibrados. Aí a gente chega na idade deles e eu fico pensando, mano, a minha mãe, ela era uma louca, mas é com toda razão.
2: É, e quer pagar de santa.
1: Mas
2: ele tá ligado na sua.
1: Tá tudo louco, vamos lá.
2: Bora.
7: Fala, Gi, fala, Caco, beleza?
1: Oi. Como é que...
2: Salve.
7: Então, Gi, minha avó é minha mãezona, me criou aí desde quando eu tinha 6 meses de idade. E como dizem, né, vó é mãe duas vezes. Então, deixar um abraço aqui pra minha velhinha.
1: Bonitinho.
7: Bastante, tá com 86 anos hoje. E é uma mulher guerreira ainda, que cria neto, cria os filhos. E é uma mãe super protetora, que cuida, que ama e se dedica ainda todos os dias. Obrigado, vó. Obrigado, mãe. Te amo muito. Um abraço aí pra todas as mães desse Brasil. Valeu.
1: Eu vi um meme essa semana, muito engraçado. Era uma avó com um netinho e a frase era assim: como é que eu vou explicar pro meu neto o que eu fazia com a mãe dele? Porque a mãe, no caso a avó, né? Ela já é bem melhor com o neto, né? Porque com o filho, meu Deus, chinela cantava.
2: Então, falam o que é exatamente isso, né? A mãe, né? Ela vai lá, criou, pô, já tá adulta, já tá morando fora de casa, beleza. Aí fica esperando o neto. Por quê? Porque com o neto é só o quê? É só mimar, é só coisa gostosa.
1: Beijinho,
2: aí quando o neto começa a encher o saco, começa a fazer birra, você vai e devolve
1: com a mãe.
2: É, vai com a tua mãe, não enche o saco.
1: Não me enche o saco.
2: É, não me deixa queimar a panela também, vai.
1: Mais um? Última, hein?
0: Boa noite, tudo bom?
1: Oi.
0: Eu tenho uma história muito engraçada pra contar da minha mãe.
1: Então vai.
0: Nossa, na verdade, né? A gente sempre foi muito pobre, né? Na minha infância a gente passou por bastante necessidade, bastante dificuldade. Mas minha mãe sempre foi muito criativa e não deixava de embarcar nas minhas ideias, sabe? Ela não queria que eu deixasse de viver nada. E eu estudava numa escola com bolsa e as crianças estavam fazendo uma festa de carnaval e eu queria participar com fantasia, mas eu não tinha dinheiro pra fantasia. E eu queria ir de fantasia de hula-hula, sabe? Com aquela saia toda de fiapinho. Sabe o que, que ela fez pra eu poder participar? Ela comprou saco de lixo preto, tirou as fitinhas, amarrou assim numa roupinha que eu tinha em casa e eu fui, colocou umas flores e eu fui, até hoje a gente ri, que foi a fantasia do saco de lixo, mas assim, eu fiquei super feliz, brinquei com as crianças, a gente tem essa memória boa e é isso que importa.
1: É isso, cara. É muito lindo, né?
2: É construir memórias, né?
1: É isso, cara. Mãe é demais. Fala nisso, como a gente já esgotou aqui o tempo, vamos rapidinho, frases de mãe, antes de ir embora, ó. Por exemplo, quer me matar do coração?
2: Quer me matar do coração?
1: Outra, ó, você me respeita, que eu sou sua mãe, essa, você já ouviu, Caco?
2: Me respeita.
1: Eu não te carreguei 9 meses na barriga pra isso.
2: Ah, isso aí, já ouviu algumas vezes,
1: se
2: cara.
1: Você apertar esse botão, vai explodir. Quantas vezes ela falava isso pra gente? Eu apertava tudo,
2: se apertar
1: tudo,
2: esse
1: cara,
2: botão,
1: eu
2: você ia lá e fazia, né?
1: Em casa a gente conversa, tá? Eu tô falando pra você não fazer isso. Em casa a gente conversa.
2: Em casa a gente conversa, vírgula, né? Eu falo e você escuta.
1: Você já ouviu alguma mãe falar, em casa a gente conversa sem apertar os dentes?
2: Ah, isso não é.
1: É impossível.
2: Né?
1: Olha, em casa, a menino, em casa a gente conversa. Não fez mais que essa obrigação. Ódio dessa frase. Nossa, como eu ouvi essa frase, Caco, meu Deus.
2: Agora tem aquela clássica, né? Eu vou contar até três.
1: Eu vou contar até três, menino. Um e meio. Porque sabia que a gente não ia na velocidade que ela queria, né?
2: Mas Giza, presta atenção. Se eu for aí...
1: E achar. Eu vou fazer você engolir. A minha mãe falava isso. Eu vou fazer você engolir. Tem mais. Você não é todo mundo, Caco.
2: Ah, isso com certeza eu não sou e graças a Deus que eu não sou.
1: A tóxica. Essa frase é tóxica.
2: Não, isso é gatilho. É gatilho. Se você é mãe, não faz isso, Caco.
1: Isso é tóxico. Na nossa época a gente não sabia, mas ela mandava o quê, Caco?
2: Quando eu morrer, você vai dar valor. Não fala isso pra
1: não
2: ninguém.
1: Fala isso, nem brinca. Madeira, ó, vou tirar a trilha. Pelo amor de Deus, mãe.
2: Pelo amor de Deus.
1: Você quer matar nós do coração? Não pode, ó.
2: Mas é tudo eu nessa casa.
1: Para de me chamar.
2: Que?
1: Nossa, quantas vezes eu falava, para, eu não aguento mais ouvir mãe.
2: Ô mãe. Minha mãe falava que eu chamava ela assim, cara, quase ficava louca.
1: A gente não parava. Leva esse guarda-chuva que vai chover.
2: Ah,
1: o dia tá ensolarado, mas se elas falam, leva o guarda-chuva.
2: Ó, e se tem uma coisa que eu aprendi com dona Sandra, é o seguinte, quando a mãe fala, aí você quer ser o sabichão, né? Você não sabe o que... Irmão, você acabou de cometer o maior erro
1: da sua vida.
2: É, porque com certeza se ela falou, ela sabia o que ia acontecer e você ignorou.
1: Respeita a história da sua mãe, respeita a loucura da sua mãe, respeita a sua mãe.
2: Tá achando que você é o quê, rapaz? Respeita quem veio antes.
1: Manda um beijo pra sua mãe, dá um abraço na sua mãe. Se a sua mãe não estiver mais com você, lembre de um momento muito legal com ela, porque é sobre isso, memórias afetivas, histórias, aprendizados. E olha, domingo é dia das mães, amanhã a gente vai fazer um programa de sexta-feira de relacionamento, mas claro que a gente também vai parabenizar todas as mamães que escutam o Mix Tudo, todos os filhos também que carregam a gente junto aqui, vai ser demais. E lembrando que 8 da noite tem...
2: Pede no Zap com Roberto Reis.
1: Então vai pedindo a sua música no 983-408-1000 e me siga nas redes sociais giza.on, G-I-S-A.on, é fácil me achar.
2: É isso, pra me achar também é @cacograndino, C-A-C-O Grandino, e pra achar a gente também é o
1: Mix Tudo na Mix. Até amanhã, meu último dia, mas eu vou sair de férias, depois não fala que eu não avisei. Ai, que saudade da Giza, quero você amanhã comigo.
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2: Quem utiliza a 9 de julho vai encontrando muito congestionamento no sentido do centro, da saída da cidade de Jardim até a passagem pela Paulista, anda e para também na altura da Praça 14 Bis, da praça até a 23 de maio, boas condições. No sentido contrário, lentidão pela 9 de julho, principalmente da Alameda Lorena até o acesso para a cidade de Jardim. 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

0: Quintou, gente boa, como é bom ouvir o Charlie Brown Jr., né? Ah, chorão, ah, Alexandre, tu faz falta. Gente boa, daqui a pouquinho, às 8 da noite, tem mais uma edição do Pede no Zap. O nome do programa já disse, já tá com o seu celular na mão, com o seu smartphone. Bora mandar uma mensagem de voz aqui pra Mix no 11 983 408 mil. Essa mensagem eu quero saber o teu nome, quem é você, de onde você tá ouvindo a Mix. Conta pra mim ainda o som que você quer curtir nessa noite de quinta-feira, aí todo mundo vai ficar feliz, beleza? Vou contar contigo e vou repetir o zap bem devagarzinho. 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

0: mitou ontem aqui na Rádio Disney. Ele participou do Mix Tudo com a Giza, com o Caco, às 6 da tarde. Sabe o que ele fez? Ele trouxe a mãe dele pra participar do programa. Ele lançou música nova e ainda cantou uma música com a mãe dele. Foi legal demais! Você não viu? Você perdeu? Tá no nosso youtube.com/Rádio Mix FM. Deixa eu contar pra você, Roselaine Freitas. Você é uma mulher feliz, dá um sorriso. O final do seu telefone é o 2460. Roselaine Freitas, você levou o fone de ouvido da Aiva, parabéns, presentaço, hein? Nossa equipe vai entrar em contato contigo.
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0: Deixa eu te falar. Foi divulgada uma pequena prévia da segunda temporada da série Tremembé. É um seriado que mostra o dia a dia de um dos presídios mais conhecidos do Brasil. Conta com criminosos que ficaram famosos por seus crimes. E essa segunda temporada da série vai contar novamente com a Marina Rui Barbosa no papel da condenada, a Suzane von Richthofen, que agora tá livre, né? A

0: produção também vai trazer novas histórias, como a da golpista Dominique Scharf, a do ex-jogador de futebol Robinho e ainda o Thiago Brenan, preso por diversos crimes sexuais. Enquanto a segunda temporada de Tremembé não tem previsão de estreia, nós aqui na Mix estamos com as parabólicas ligadas e para conferir a prévia dessa próxima temporada, vai no nosso site radiomixfm.com.br.
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0: Quinto com Pede no Zap já já.
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6: A CET vai monitorar o trânsito nas mediações do túnel Noite Ilustrada, que no sentido único será fechado das 11:30 da noite de hoje, quinta-feira, dia 7, às 4:30 da manhã de amanhã, sexta, dia 8, para serviços de varrição e lavagem realizados pela Prefeitura de São Paulo. Fique atento com orientações da CET por essa região. 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
0: Boa noite, povo lindo. Bora ouvir boa música? É a música que você colocar aqui na programação da Mix. Sente a responsa. Faz uma responsa boa, né? Tá com o celular na mão? Então já manda aquela mensagem de voz caprichadinha, bonitinha, que você manda todo dia pra uma pessoa. Você vai mandar pra Mix pedindo um som. Eu quero saber quem você é, de onde você tá ouvindo a Mix e esse som pra gente curtir melhor a noite de quinta-feira. Agora tá tudo na tua mão.
2: Alô, Rádio Mix. Meu nome é Leila Zanetti. Eu falo aqui da cidade de Jaú, interior do estado de São Paulo. Toca pra mim Paradise do Coldplay. Mix, a melhor rádio do Brasil. Uma boa noite a todos.
0: Oh, lacrou!
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0: Brasil. Aliás, foram duas ou três pessoas que pediram já o Rapa hoje. E que som você tá muito afim de ouvir? Conta pra mim aqui numa mensagem de voz.
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0: Até as 9 da noite pelo melhor mix do Brasil. Oi, Roger, um abração pra você também. O Roger, gente, tá em Salesópolis. O Fernando tá em Governador Valadares, Minas Gerais. A Selma tá curtindo a Mix em Itapevi. O Edward é motorista por aplicativo em Cuiabá, do Mato Grosso. E você, tá ouvindo a Mix da onde? Aliás, motoristas por aplicativo, obrigado pela carona sempre aqui do Som da Mix. Vocês são 5 estrelas.
2: Fala, Rádio Mix. Oi. Boa noite a todos os ouvintes. Boa. Deus abençoe a vida de cada um de vocês.
0: Amém.
2: Rafael de São José dos Campos. Tamo aí na luta, fazendo as corridas aí, trampando. Se vocês puder tocar uma do Simple Minds pra nós, tamo junto.
0: Agora, Rafa, ouve bem alto. Eu acho que você quer ouvir essa aqui, ó.
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0: São 8h22 aqui na Mix, mais um pedido inspirado seu aqui pelo nosso zap.
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0: Você é ouvinte da Mix, você é especial.

0: o Emerson Lopes de Santa Luzia, o Arthur de Belém do Pará, a Bianca tá em Novo Hamburgo, Rio Grande do Sul, gente, o Brasil inteiro ligado aqui, que delícia. A Cris tá em Santa Teresa, Rio de Janeiro, e você? Vamos ouvir o quê?
1: Pede. Rádio Mix, ligado aqui, o Will da cidade de São Paulo, eu gostaria muito de pedir a música Caos e Sal da Isa. Rádio Mix, tamo junto.
0: Receba.
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1: Mix e a Isa, a mãe da Nala.
2: Cantou aqui,
1: Caos e Sal. Bora temperar essa programação aí. Manda aqui pra gente tocar o teu som. 11 983 408 mil. Mensagem de voz. Não esqueça de dizer qual é o seu nome e de onde você tá ouvindo a Mix.
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3: Aqui, Diego Barone. Se você tá no clima do Michael Jackson por causa do filme, quer curtir mais do rei do pop, eu tenho duas dicas pra te dar no streaming. Uma delas é o filme Moonwalker, de 1988. Eu gosto muito desse aqui, marcou minha infância. E assim, é meio sem pé nem cabeça, uma colagem de tramas, e o Michael tem poderes, se transforma em carro, robô e precisa salvar três crianças de um vilão doido. Mas esse longa repassa toda a carreira do Michael até o álbum Bad e serve como um videoclipe gigante. E aí tem sequências memoráveis, como aquela parte da música Smooth Criminal, com o Michael trajando o chapéu branco, jogando a moedinha na jukebox, dançando no clube dos anos 30 e dando aquela inclinada famosa na coreografia. Vale assistir muito também pela curiosidade de ver o Michael como ator. E o outro é o This Is It, de 2009, um filme documentário que mostra os últimos ensaios do que seria a turnê de despedida do Michael Jackson. Esse filme é melhor do que parece, tá? Porque tem uma montagem muito competente e, além de bastidores ótimos e surpreendentes, onde podemos ver na prática a genialidade do Michael, tem músicas inteiras, ou seja, uma experiência emocionante. Tanto Moonwalker quanto This Is It estão no HBO Max. Me segue no Instagram para mais, @ Diego Barone no ar. Lá tem um link para o canal Kryptonita no YouTube, onde eu apresento vários conteúdos desse universo.
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0: Marco, você passar o Dia das Mães com a sua mãezinha, se você atende o seu lado, se ela já tá em outro plano, é pensar nela de uma maneira muito positiva e sempre com boas lembranças. Deixa eu aproveitar aqui e mandar um baita abraço e um beijão pro Marcelo Meira. O Marcelo Meira, gente, é vocalista da banda Alma Jane, banda que você ouve aqui na programação da Mix. Ele mandou uma mensagem aqui, ó: tô ao lado da minha mãe, a dona Vera, que acabou de chegar de Brasília pro Dia das Mães, tá aqui em São Paulo. Ô, queridos, beijo.
1: Oi, Mix, boa noite. O meu nome é Cecília. Eu tô vindo daqui de São Paulo e eu queria pedir uma música que é a Ride, de 21 Pilots. E eu gostaria que vocês tocassem pra eu vir com a minha mãe, porque é uma música que eu acho que significa muito pra gente. Eu gostaria que vocês tocassem. Beijos.
0: Agora, um beijo pra vocês.

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1: Show do Drake, My Feelings, do melhor mix do Brasil. Você faz o show. 11 983 408 1000. Esse número você não esquece mais, né? É o número da Mix. Você ganha presentes, pede a sua música.
2: Oi, Mix. Meu nome é Roseli. Toca uma pra mim. Toca qualquer uma da Shakira aí. Estou no caminho de casa. Do trabalho pra casa.
1: Do trabalho pra casa. Bom descanso. Bora ouvir a Loba.
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0: minutos para as 9. Essa música é um hino da vida, aliás, de muita gente. Um dos meus, Pearl Jam Black, no melhor mix do Brasil.
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0: Que música, que música, que música. Aurélio, o Aurélio, gente, é motorista por aplicativo na cidade de São Paulo. Obrigado pela carona todos os dias. É os motoristas também, né? Os taxistas também, que sempre estão com a Mix. A Rose, tá na cidade de Piquete, tá mandando um beijo pra amiga Clais, que tá fazendo aniversário hoje. Clais, vida longa e feliz pra você. Um beijo. O Eduardo tá em Santarém, no Pará, é motorista por aplicativo também, dando uma carona pro som da Mix.
2: Alô, Rádio Mix, aqui é o Thiago de Curitiba, Paraná. Nesse friozinho é ótimo escutar a música de Ed Sheeran. Por favor, poderiam tocar qualquer música deles?
0: Claro.
2: Abraço a todos.
0: Valeu, querido.